O seu desejo sempre foi o desejo de todas as mulheres querer amar e ser amada com reciprocidade. De ser legitimada socialmente, de ser reconhecida, né? Enfim. Eu não consigo diferenciar ele de um branco, de um negro, de um homem qualquer que come, que se beneficia da escuta, se beneficia do carinho, se beneficia do amor, que consegue ali fazer alguma troca, mas não dá dignidade. Que é a dignidade de levar no cinema, a dignidade de apresentar para a família, que é a dignidade de assumir socialmente, assumir publicamente. Aí come quando quer come, quando não quer não come, quando faz sentido comer come, quando faz sentido comer não come. Aí é amigo, e você quer amizade? É a amizade que você quer? Porque você tem a perspectiva dele ser o pai dos seus filhos e o homem da sua vida. Nada novo sobre o sol que você tá vivendo não é diferente que nenhuma mulher trans passa, ou que nenhuma mulher negra passa, ou que nenhuma mulher gorda passa. Esse homem tão especial não tá te dando nada demais, além do óbvio. Mas, se você quer romantizar, se você quer botar toda a sua energia, toda a sua beleza, toda a sua juventude nessa relação, até ele fazer os 35 anos dele e te dar um casamento e um filho, eu só posso respeitar. Respeitar não, mas assim, eu só posso rezar e rezar que você seja feliz e que tudo dê certo. 10 anos ficando com a pessoa, não tem coragem de pedir namoro, não tem coragem de fazer uma coisa, enfim, que toda mulher merece.

0: espera por 40 minutos, aí só porque tem um outro ônibus parado na frente do ponto, o filho da puta que você tava esperando passa em volta e esquece que você tá lá e foda-se, foda-se.
1: Paga 3 reais pra isso.
2: Porra, tinha que ser motorista do 410, cara. Porra, dá uma fechada aqui, motorista da van. Já vem motorista da van, onde ele abria, se ele é homem. Aí o porta abre, dá toma porrada na cara do motorista da van. Porra, tinha que ser 410, cara.
3: E aquele cara me olhou com aquela cara assim de como se o trabalho dele não fosse um trocador. Tipo, é o nome da sua profissão, tá ligado? Você é o trocador. Ele não queria trocar meu dinheiro, cara. Tipo, o que, que você tá fazendo aqui? Se não trocando dinheiro, eu não tô fazendo um favor pra você chegando pra lá embaixo. Você que tá trabalhando menos.
4: Alerta com dinamarqueses. Atenção, Bogotá informa. Los servicios secretos de la Policía Metropolitana de Santa Fe de Bogotá investigan el crimen de una...